0: Estava falando isso aqui, rapaz.
1: Eu estava entendendo, por isso aqui, rapaz.

0: Justamente essa tragédia também, essa TV, o sangue, nós olhamos, né, da fé, dos detalhes, justamente do que
1: eu disse. Eu gosto de